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1: Il est 4h à Roscoff et 21h à Valparaiso.
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0: rios que chegam subitamente atraídos pelo fulgor dos dedos ao limiar dos lábios.
1: Il y a des fleuves qui viennent subitement attirés par l'ardeur des doigts au seuil des lèvres. 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Parce que la substance corrosive de leurs yeux est une lente ondulation aveugle. Je voulais te le dire.
0: Como certas crianças à beira da morte, sem que ninguém suspeite que não dorme, porque a corrosiva substância dos seus olhos e lenta ondulação e cega, isto te queria dizer.

0: Avant de s'éloigner de Eugenio de Andrade, on va écouter un texte du recueil Blanc sur Blanc. Mais avant, on va écouter sa voix. C'est dans sa voix qu'on entend le poème intitulé Le Sourire.
1: O sorriso. Creio que foi o sorriso. O sorriso foi quem abriu a porta. Era um sorriso com muita luz lá dentro. Apetecia entrar nele, tirar a roupa, ficar nu dentro daquele sorriso, correr, navegar, morrer naquele sorriso.